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5: 21 horas e 24 minutos.
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5: 21 horas e 24 minutos.
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5: 21 horas e 26 minutos.
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3: Tô pronto.

0: foda, meu amigo.
1: Sem moderação, amigo.
2: Sextou sem moderação.
1: No pelo, valendo, você tá
2: valendo.
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0: Boa noite, Uberlândia!
1: Faz barulho aí, Uberlândia, que eu quero ouvir!
0: Que coisa linda, galera!
1: Obrigado!
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1: Então você gosta de rua, né? Tá bom.

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0: 22 horas e 20 minutos.
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0: 22 horas e 21 minutos.
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0: 22 horas e 23 minutos.
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5: 23 horas e 57 minutos.
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1: Garçom!
2: Oi!
1: Tem pitu?
2: Tem!
1: Traz! 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
2: Oi!

0: E diz que é Márcia Dantas. Ao vivo. Garçom, traz outra aí.
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0: Obrigado, gente.
1: Você tá doido, amigo?
2: Um dos maiores bens que Deus te deu é a sua família. Família é projeto de Deus. Família não é projeto dos homens. Família é projeto de Deus. E é um dos maiores projetos, um dos mais lindos projetos. E é por isso que o diabo tem investido pesado contra a tua família. Sim ou não?
3: Sim.
2: O diabo tem investido pesado nas famílias, porque quando ele olha para a família, ele vê o maior plano de Deus para as nossas vidas. E eu já quero declarar que nada e ninguém poderá destruir a sua família. Agora o mundo está querendo nos dizer que família é fardo, que família é complicado, que família dá trabalho. Não, nós cristãos já sabemos a verdade. Toda família é uma bênção. Ergue teus braços e declara: eu e minha casa serviremos ao Senhor.

presença agora em cada membro da sua família. Você não vai desistir de nenhum. O sonho que você deve desejar é este: eu e minha casa serviremos ao Senhor. Um dia na sua casa. Talvez hoje você não consiga enxergar isso, talvez está muito longe de acontecer isso, mas um dia toda a sua casa estará aos pés do Senhor. Um dia toda a tua casa estará indo junto para a igreja. Ah, talvez muita coisa está destruindo a sua família, talvez muita coisa está destruindo a sua casa, mas nunca se esqueça, a tua família é uma bênção, a tua família é uma bênção, os teus filhos são uma bênção, o teu casamento é uma bênção. 1 Timóteo capítulo 5, versículo 8 diz: aquele que se descuida dos seus, e principalmente dos de sua própria família, é um renegado, pior do que um infiel. O verdadeiro cristão, ele nunca desiste da sua família. Pegue teu braço mais alto que você pode e diga: eu não vou desistir da minha família. Eu e minha casa serviremos ao Senhor. Canta isso, vai!

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1: Você só tem uma vida. E durante esta vida, você só tem uma vida. E durante esta vida, por diversas vezes, você vai ter que enfrentar as tempestades. Você vai ter que enfrentar os problemas. E não tem como ser diferente. O próprio Jesus avisou: no mundo vocês terão tribulações, mas coragem, porque eu venci o mundo. E você também vai vencer. Eu não sei pelo que você está passando, eu não sei o que você está vivendo, mas coragem, coragem. Não tenhas medo, meu filho. Não tenhas medo.

tempestade vai acalmar. Deus está com você no seu barco. Você não está sozinho. Amém? Diga: eu creio em ti, Jesus.

que a tempestade vai acalmar. Mas vai acalmar no tempo de Deus, não no teu tempo. E às vezes a gente não tem paciência para esperar. Eu só preciso esperar. Às vezes é um ano, dois, três, quatro, cinco, dez, quinze, vinte. Eu não sei. Mas a tempestade vai acalmar.

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0: Hoje não.
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0: Senhor, aqui é o meu lugar, Senhor, aos teus pés. É o melhor lugar onde eu possa estar, Senhor. Eu quero estar sempre na tua presença, Jesus.
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1: Faz barulho pra Thales nessa é!
3: Diego Litoru, gol!
4: Obrigado. 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
5: Uma hora e 16 minutos.
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5: Uma hora e 17 minutos.
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5: 2:52.
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5: 2:52.
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2: 2 horas e 54 minutos.
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5: Te recolhe, irmão, e reza, reza aos teus.

inflama-me no fogo do teu amor. Espírito Santo, vem, vem, necessito de ti. Clama ao Espírito agora, meu irmão e minha irmã. Diga que você necessita dele para a sua vida ser transformada, para a vida da sua família ser transformada. Ele faz nova todas as coisas. Ele é aquele que recria, recria. Ele é aquele que tira do nada a existência de tudo. É esse Espírito Criador, Santificador. Vai, suplica ao Espírito Santo, vem Espírito Santo, ajudai-me a ser bom. Ajudai-me a ser bom, a fazer a tua vontade.

E eu sou uma pessoa boa, Espírito Santo. Eu sou uma pessoa boa. Então não me deixa, Espírito Santo, no nada, no pecado. Faz com que eu viva, viva a profecia de Deus para mim, a vontade de Deus para mim, que é ser bom, que é

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que nesta hora todos aqueles que clamam, gritam, Jesus vem. O texto sagrado nos diz: Jesus foi com os discípulos para outra margem, ele veio junto, ele nos trouxe para esta barca, ele nos trouxe para a sua presença, não para nos abandonar, não, mas para provarmos do seu amor, do seu poder, da sua ressurreição. Então nós vamos cantar, ou melhor, nós vamos rezar. Acalma, Jesus. Acalma tantos corações desesperados que nessa hora não creem que podem ser salvos. Acalma, Jesus, tantos corações oprimidos, tantos corações desesperados. Acalma, Jesus. Filho, filha, não pula do barco, não. Permanece, aguenta firme, porque Ele está no barco. Acalma, Jesus, acalma.

0: Fortaleza, hein, safadão?
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4: Ei, boa noite. Antes de te bloquear, eu só vim te dizer que a partir de hoje pode tocar o terror, fazer o que quiser fazer. 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
2: Não, apaga.

0: seja isso.
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0: é o melhor lugar onde eu possa estar, Senhor. Eu quero estar sempre na Tua presença, Jesus.
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2: Você foi embora pra ser o quê?

0: Valeu, Gabi Soares. Satisfação total. 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

0: 3 horas e 58 minutos.
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0: 3 horas e 58 minutos.
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6: Opa! Estamos de volta, né, gente? Um final de semana prolongado aí, né? Ontem foi feriadão, 7 de setembro, né? E a gente pegou uma folga, né, para levar as crianças para se divertir um pouquinho, lá na quinta festa do produtor rural. Aí a gente chegou em casa meio esbugalhado, né? Aí a gente pegou uma folga, né, prolongada, mas a gente está de volta nessa semana, a semana proveitosa, com toda certeza, né? Final de semana chuvoso, né, gente? Choveu sexta-feira, choveu sábado, choveu domingo, choveu ontem. Olha, tem previsão de chuva para hoje, tem previsão de chuva para essa semana ainda, né? É uma massa de ar aí, frio, está provocando aí a queda de temperatura e chuvas, né? Na região sudeste, né? Olha, minha amiga dona de casa, você não bota a roupa no varal não, que tá a previsão de chuva aí para quarta ou para quinta-feira, né? Até esse período. Mas, assim, o tempo melhora, para de chover, chove de novo, né? E você tem um espaço aí coberto, bota a roupa lá no espaço coberto. Não é bom botar aí a roupa, como diz aí, né, numa área sem cobertura não, porque pode molhar, né? Então, gente, chuva é bênção caindo do céu, chuva é bênção de Deus, né? Vamos começar o programa de hoje, nessa terça-feira, com cara de segunda-feira, né? Hoje é terça-feira com cara de segunda-feira, gente. Eita, nós! Ô, gente, um abraço para você que já tá de pé, para você que já acordou realmente, né? É verdade. Vamos lá, gente, vamos encarar mais uma semana. Essa semana diminuiu um pouquinho, né? A terça-feira tá com cara de segunda. E então, vamos embora, gente, até às 7 da manhã. A gente tá por aqui levando o melhor do sertanejo, raiz, moda de viola, né? Umas fofocas aí, perdida, né, no tempo. E nós vamos embora acordando você, eu e a Mimosa, né? A Mimosa até às 7 horas da manhã. Olha ela aí, ó. Olha a hora, 5:09.

Bonito, bonito, bonito, né? A herança é você e você já voltou, é. Amanhã aí fria de terça-feira, né, gente? É, rapaz, eu tive lá fora agora, é uma friagem danada, né? Mas aí a gente vai tocando até às 7 da manhã, 5 horas...

0: rapaz?
1: Você tá doido?
2: Seu vampiro.
1: É eu mesmo, rapaz. Você tá doido? Ih, rapaz, ó, o trem aqui tá alto demais, né, rapaz? Tá uma barulheira no meu ouvido aqui, danada, só. Olha, gente, é um caso aqui. Eu até tava vendo aqui, né? Eu não acreditei muito, não. Mas uma mulher, gente, né? A gente não sabe o motivo da mulher aí para fazer isso, né? Na manhã de ontem, né? Segunda-feira, dia 7 de setembro, uma mulher pulou da ponte Paulino Padilha, lá em Pado, né? Olha só, gente, a primeira ponte ali, gente. Ela pulou da ponte, aí os populares agarraram ela, mas não teve jeito não, ela foi escorregando, escorregando, escorregando. Eu acho que ela se arrependeu no meio do caminho de fazer a besteira. Aí eles agarraram ela, mas não teve jeito não. Ela caiu dentro do rio, gente. Os populares ali estavam passando, foi ajudada por os populares, mas a mão escorregou e ela caiu em um lugar de correnteza e acabou ali nas pedras, né? Onde foi salva aí pelos canoístas, né? Do Dr. André Nogueira e Tiago André, que quando viram a cena colocaram os barcos na água e prestaram aí os primeiros socorros até a chegada aí do corpo de bombeiros, né? Segundo relatos, a jovem mulher está grávida e iria para casa do namorado, né? Olha só, gente. Iria para casa do namorado e aí resolveu aí pular. A gente não sabe, né, aí por que, né, que ela pulou, né, simplesmente, né? E ela pulou, ela ia para casa do namorado e ela foi levada para o hospital, né, sem maiores ferimentos, né? A gente não sabe o que leva uma pessoa, uma jovem, né, tomar uma atitude dessa. Gente, a vida é tão difícil, Deus nos dá esse presente da vida, né? Aí pessoas ficam tentando tirar a vida, e ela ia tirar uma outra vida também, né? Grávida, pulou na ponte, agora nem se sabe, né, os danos causados por essa queda, né? Se prejudicou aí o neném, né? Essa coisa toda. A ponte Paulino Padilha é altíssima, gente, lá em Pádua, né? Pádua é uma cidade pertinha aqui da nossa, é altíssima a ponte. E aí a gente não sabe os danos que foi causado na mãe e nessa criança. Ah, briga com um parceiro, briga com o marido, briga ou com o namorado, sei lá. Isso não leva, né? A gente tem que preservar a vida. A vida é tão difícil, gente, né? Eu estava olhando nesse final de semana, a gente foi na festa do produtor rural, lá em Estrela d'Alva, eu estava olhando, né, tantas crianças, tantos casais, né? Então, a gente vê a alegria, né, estampada no rosto, no rostinho dessas crianças, um parquinho, né? Lá as crianças, lá em Estrela d'Alva, o prefeito não cobra parque de diversão, não. É lá tudo de graça, né? É tudo de graça para os visitantes, né? Gente, é uma beleza. Muita gente, domingo à tarde, a gente não tinha nem como andar de muita gente, né? Filas nos brinquedos, gente, é uma alegria. Então a gente foi lá e a gente vê tanta vida, né? Tanta gente assim, tanta criança, tanta vida, e essa aí pulando da ponte. Vai entender um negócio desse, gente? É mole, não. Agora vamos ver o que aconteceu, né, nas próximas reportagens, se a criança sobreviveu, né, que estava no ventre dela, ou a mãe quebrou alguma coisa, né? Vamos ver o andamento dessa reportagem e desse caso. Ô, Mimosa! Rapaz! A gente não entende cabeça, né? cabeça de ser humano, teta duro.

Ei, rapaz, é moda de viola, na nossa terça-feira, ô mimosa, a mimosa tá animada hoje, né, a mimosa tá animadona hoje, o que aconteceu aqui, rapaz, olha, a mimosa tá até aqui embaixo, ó, que é isso aqui, nossa senhora, ah, tá. Eu tô, como diz o outro aqui, não tô com os olhos muito bom, não. É aqui, ó. Ah, tá. Então, deixa eu ir eliminando isso aqui. Ah, engraçado. Pronto. Ai, gente. Uns troços assim, né? Diferente. Ô, gente, um abraço aí para Adriano Tchê. O Adriano Tchê já tá nativo aqui, né? É, rapaz, Adriano Tchê. Eita, ele sempre fica ali.

0: aí,
1: o Gilmar do Mangueirão, rapaz, ele tá feliz da vida, né? O Flu dele ganhou, dormiu Vasco, Gilmar. O abraço grande aqui da Manhã Sertaneja, o Antônio lá de São Paulo, rapaz, o Murilinho chegou, rapaz, o Ju, o abraço da nossa Manhã Sertaneja, o abraço pro Antônio lá de São Paulo, né, ouvintes da gente aí, tava esperando a cegonha passar aí com o Murilinho. Murilinho chegou, rapaz, mais de 4 quilos, né, ô moleque, rapaz, ó, parrudão, bonito, rapaz. O Antônio aqui mandou uma foto aqui do moleque. Moleque parrudão, já com gorro do Fluminense, com camisa do Fluminense, né? Todo Fluminense aí, o Antônio. Lá é a Júlia Botafoguense, o Antônio é tricolor, né? Prevaleceu aí, né? É a vontade aí do papai. O moleque já vestiu o moleque de tricolor, rapaz. E o meu sobrinho Rodrigo tá esperando a cegonha também, né, rapaz? O Nicolas tá chegando aí, o filho do Rodrigo, do meu sobrinho, e a Gilene, que mora lá em Niterói City, né? É, rapaz, terra do meu irmão Edivar, né? O meu irmão Edivar mora lá também, né? O Gilmar conhece ele, o Gilmar do Mangueirão lá. O Brinquinho, né, o Gilmar? Ele mora lá em Niterói City. Vamos, gente! Olha a hora, gente! 5h29. O Donato já me falou aqui que tá um frio danado, Donato. Eu fui lá fora também, rapaz. Aqui no estúdio tá quentinho, mas lá fora tá soprando, meu amigo, né? Faz aquele café aí, é reforçado, chama aí a Tatiana, chama a dona Balbina para tomar um café, não leva na cama não, que senão ela desconfia, a sogra do Nonato. E chama na Laura depois das 6 aqui para estudar. É, meu filho, final de semana prolongado e o estudo volta hoje, né? É verdade. O meu amigo Venâncio está lá na casa da irmã dela, lá na Tereza, né, rapaz, lá na Vargem Grande, lá em Estrela d'Alva. O Venâncio está descansando. O Venâncio gosta de uma pescaria. É, Venâncio, tá chovendo, os peixes ficam tudo em polvorosa. E você que gosta, meu filho, pega um açude desse aí, vai aí, rapaz, de caniço, né? Ou uma vara mesmo, né? Que aí, ou um varejo, né? Um varejão antigo. Eu gostava de pegar mandi, rapaz, lá na minha infância. Lá tinha um valão, hoje nem existe mais um valãozinho lá em Santo Antônio de Pádua, um braço assim do rio, né? Gostava de pegar uns mandi. Quando chovia, então, meu filho, a água ficava meio barrenta, né? Subia um bocado, aquilo furava, rapaz, os dedos da gente, tudo, rapaz. Chegava em casa com os dedos inchados, quando ia tirar aquilo do anzol, aí ele furava o dedo assim, rapaz, inchava o dedo da gente. Mas era coisa de criança, né? Eita, rapaz, não tem dinheiro que pague o sorriso de uma criança, não é verdade? A gente chegava em casa todo sujo, aquela sacolinha, aquela fieira de mandi na mão, rapaz. Aquilo para limpar a mamãe, rapaz, passava uma pedra.

né? Ela jogava água quente ali, né? Nos peixinhos, né? Aí endurecia um bocado ali, ela cortava aquela fisga deles assim. Aí, rapaz, aquilo torradinho era bom demais. É verdade. O Venâncio vai aproveitar lá na roça, né? Ei, Venâncio, descansa bastante, meu filho. É, ele tá coitado pelos cuidados da Tereza, irmã dele. É, Terezinha de Jesus, a minha sogra. Olha a hora, sim.

Bonito demais! Bonito demais, gente! Ei, minha moça, só olha a gente! 5h35, 5h35 na nossa terça-feira, com cara de segunda-feira, né, rapaz? É, ô Marcelinho do Paraíba, ô Marcelinho hoje vai ficar em casa, Marcelinho, ô, vai pra lida, meu filho, né? Ei, rapaz, é barro pra tudo quanto é lado aí, né, Marcelo? O abraço é grande, zona rural, né? É, o abraço lá pra Verônica, um abraço pro seu Zé, pra dona Lúcia, pro Titão, pro Carlinhos, né? Pro Andrinho, já tá na lida. É, rapaz, agasalha bem aí. Ô, minha amiga dona de casa, ô, meu irmãozinho. Olha, agasalha bem as crianças, hein? O tempo assim muda. É, faz calor, faz frio, isso aí, rapaz. É um veneno pras crianças. É verdade, né? Um veneno. Olha, 5h36, tá? 5h36.

Alô, Kilvan! Alô, Totó! Rapaz, é eu! É, fazendo barulho aqui pra você acordar, menino! 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Até às 7 da manhã!

0: essa musiquinha.
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0: Rapaz! Olha, gente, 5h48, né? 5h48, vamos pular da cama, você pega 6 horas da manhã, vamos trabalhar, gente. Hoje é terça-feira com cara de segunda-feira, né? É terça-feira com cara de segunda fria, gente. Eu acho que tá dando uns pinguinhos, eu vou conferir daqui a pouquinho lá fora, que eu acho que tá dando uns pinguinhos de novo, né? Agasalha bem, agasalha bem. Olha, você está ouvindo a gente aí nas grandes capitais do Brasil, em qualquer lugar do mundo. Tem internet, gente? Tem Rádio Pirapitinga Web, né? É o nosso telefone aqui, ó. 32998658296. Esse é o nosso telefone, né? 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Ali no bairro Santa Luzia, até 7 horas da manhã, a gente vai aqui, eu e a Mimosa, né? Pois é. A vaca mais famosa do Brasil? É, gente, a gente leva o sertanejão pra você e acorda você também, né? É, acordando aí toda

Gente, eu fui lá fora agora, saí aqui do estúdio. Rapaz, tá chovendo e tá uma friagem danada, né? Aqui no Sudeste, né, a gente não tá acostumado muito com frio, não. Lá para a Banda do Sul faz um frio. Olha, tá chovendo uma garoa, gente. Olha, é só um cafezinho bem quente. Rapaz. Ô, Kilvan! Rapaz, o Kilvan tava falando aqui. Vamos recomeçar, né? É uma terça-feira com cara de segunda. É, acorda a patroa aí, rapaz. Acorda todo mundo. E vamos aí. Vamos. Como diz o outro, né? Vamos entrar em ativa. Vamos, o que o Van falou aqui, muncadinho, né? Muncadinho não. O que o Van tá muncadão mesmo, né, rapaz? Tá uma friada danada. E essa chuva aí, o Marcelinho aqui tá me dando bom dia aqui também. Ô, Marcelinho, bom dia, meu amigo, né? Hoje tá difícil para trabalhar aí na zona rural, né, Marcelinho? Olha, gente, 6 horas 1 minuto, né? 6 horas 1 minuto. E vamos então ao nosso, o nosso momento de meditação. Todos os dias aqui na Manhã Sertaneja a gente faz o nosso momento de meditação, né? Olha, ao raiar do dia, né, o brilho da oportunidade surge, iluminando nossas mentes e guiando nossos passos para mais um dia de lutas em

busca da vitória em nossas conquistas. Não esmoreça, nem tampouco desanime diante dos obstáculos. Todo trabalho é válido quando se tem um objetivo maior. Portanto, continue sempre a resistir a todos os atropelos do caminho. Agarre-se a Jesus e todas as oportunidades de crescimento e aprendizado, porque a fé em Deus, o conhecimento, a experiência que temos na vida são coisas que ninguém consegue nos tirar. Podem tirar tudo de nós, na forma material, mas o nosso conhecimento jamais. Uma abençoada terça-feira, com muita fé em Jesus Cristo para todos nós, né? Às vezes as pessoas desanimam muito rápido dos seus objetivos, não é verdade, gente? Às vezes a pessoa está quase conseguindo aquele objetivo e desanima. Olha, fé em Deus, fé em Jesus, né? Jesus é tudo na nossa vida. Fé em Deus, fé em Jesus, e você vai conseguir. Só paciência, né? Só paciência e você vai conseguir. Uma ótima terça-feira para você, meu amigo, para você, minha amiga. Que tudo dê certo. Já deu certo porque você já acordou. Papai do céu já deu a oportunidade de você recomeçar, né? Quando a gente abre os olhos, né? A gente abre os olhos, a gente tem que botar o nosso joelho no chão e orar. Porque Deus nos deu a oportunidade de recomeçar mais um dia. Eu agradeço todos os dias pela bênção da vida, pelas bênçãos dos livramentos que o Senhor nos dá, né? Pela bênção da família, pela bênção de eu poder comunicar, de eu poder falar, de eu poder enxergar. Quantas pessoas não têm a oportunidade que você está tendo, meu amigo, de viver essa vida, de enxergar, de falar, de ouvir os cantos dos pássaros, né? Quanta coisa bonita tem nesse mundo. Ah, tem coisa feia, tem maldade, tem maldade, mas tem muita coisa boa. Jesus ele só faz coisas boas. Quem planta, gente, quem planta coisas boas, colhe coisas boas. Você pode ter certeza, a lei da semeadura. Se você plantar uma coisa boa, vai ali germinar, nascer coisas boas. Se você planta coisas ruins, um dia você vai colher coisas ruins. Plante o bem. Jesus quer que você plante o bem.

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2: E gente, a nossa Rádio Pirapetinga Web, aqui até às 7 horas da manhã, a gente vai fazendo festa pra você.

O que o Vancha falou aqui, o negócio aqui, rapaz, interessante, né? Rapaz, eu falei com ele que tava frio, né? Ele falou assim, bom, um cadinho só, né? Bom para tomar uma. Eu falei assim, pinga? Ele falou assim, uma xícara de café quente. Eu falei, eu pensando comigo, né, rapaz? Que cabeça maldosa, uma pinga de manhã, no café da manhã, o cara pira da cabeça aos pés, né? É uma xícara de café mesmo que eu vou, outra coisa aí, caboclo nem trabalha hoje, né? 6:17, gente.

0: rapaz, é
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0: É o Baltazar. Olha, gente, 6h20, 6h20, né? É, rapaz, ô Rodrigo, tá chovendo hoje, hein, menino? Bota a capa de chuva. Hoje o Rodrigo não vai trabalhar, não. Eu não sei se tá chovendo aí em Niterói, aqui em Pirapitinga, meu filho. Final de semana e hoje ó, já começou. Vai trabalhar. Gilene, faz o café reforçado aí pro menino.
2: Que sofre.
0: Olha o Zezé de Camargo dele.

0: Bonito demais, gente!
1: Silva Filho!
0: Ei, eu mesmo, até 7 horas da manhã, estamos aqui com o melhor do sertanejo, acordando você! É, você vai pegar 7 horas da manhã, pega o tri, rapaz! Pega o tri, aí o que eu lembro aqui na nossa manhã!

0: pensar.
1: Ô, menino, esse menino tem uma voz abençoada, né, rapaz? Killer Muniz aqui na nossa Manhã Sertaneja. Ô, Venâncio, ó, eu vou mandar aí uma música pra a minha sogra. Eu gosto da minha sogra, rapaz, como eu gosto da Terezinha. O Venâncio, ela tá cuidada pelo Venâncio, né, rapaz?

0: Você sabe, querido.
1: Silva Filho.
0: Você sabe que eu gosto de você, querido. Ô, Fernando. É, convence ela aí, que senão, meu filho, eu não passo nem na porteira. eu acho que eu tô sem o rango do final de semana. Sem os ingredientes da horta também, Venâncio.

0: Master agora, vai, macho, a
1: pressa. E, mimosa, olha a hora, gente.

0: 3 mil litros de bebidas e água mineral com indícios de irregularidades foram apreendidos pela Polícia Rodoviária Federal na tarde de quinta-feira, dia 3, na BR-356, em Patrocínio do Muriaé, aqui pertinho de Pirapitinga. A carga estava em um caminhão abordado no quilômetro 286 da rodovia e incluía cerca de 684 litros de cerveja Skol, cuja análise preliminar apontou possíveis sinais de adulteração, além de guaravita, né, guaraviton, bebidas semelhantes a Campari e cachaça, gente, aproximadamente 360 litros de água mineral. Olha, tudo com adulteração. Às vezes você toma aí, compra uma água, às vezes você pensa que está tomando uma cerveja de uma marca, está tomando de outra, você pensa que está tomando um Camparezinho, não está tomando nada, está tomando aí um trem lá vermelho. Então, gente, muito cuidado, né? O motorista de 24 anos não apresentou documentação fiscal com a carga e informou que os produtos haviam sido adquiridos em Itapiruna e seriam entregues em Miraí, Minas Gerais. Um adolescente de 16 anos também estava no veículo. Segundo a Polícia Rodoviária Federal, o fabricante da cerveja registrou notícia crime após a constatação preliminar de adulteração. O motorista foi preso e adolescente apreendido. Serão ambos encaminhados ao plantão de polícia judiciária em vigor. Agora, a gente compra as coisas, né? Assim, e geralmente a gente não sabe o que está comprando, o que está levando para casa hoje em dia. A verdade é essa, né? É, a verdade é essa. Você compra e não sabe o que está levando. É, gente. Hoje tem sofrimento, né? Humberto Júnior e Miracema. Hoje tem sofrimento. O Vasco, pela Sul-Americana, entra em campo às 19 horas. Humberto Júnior contra o Santa Fé. Hoje tem sofrimento garantido. A torcida do Vasco não tem paz. É o sofrimento tá do outro. Ô Beto Júnior, prepara aí, a Série B tá chegando.
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0: Rapaz, gente,
1: Silva Filho.
0: é eu e a mimosa, né, rapaz? Olha, eu tava vendo aqui uma notícia. Olha só, mais de 2,3

Aê, gente! Ô, gente! Olha, vamos dar uma passada aqui nos jogos do Campeonato Brasileiro nesse final de semana. É, sexta-feira já tem jogo, já é Curitiba e Atlético Paranaense, 21h, né? Atlético Mineiro e Fluminense, sábado, 16h. Grêmio e Vasco, sábado, 16h. Chapecoense e Inter, sábado, 17h. Sábado, Palmeiras e São Paulo, às 18h30. Sábado também, Botafogo e Bragantino, sábado às 20h30, Cruzeiro e Santos, sábado às 21h, e domingo, Mirassol e Vitória às 16h, Corinthians e Flamengo às 17h30, Bahia e Remo às 20h de segunda-feira, né? Vamos passar aqui, vamos ver aqui a rodada da Sul-Americana com o pai dos burros aqui. Campeonato Sul-Americano. Ah, já apareceu aqui, ó. Hoje, Santa Fé e Vasco, 19h. Boca Juniors e São Paulo, hoje também, 21h. Amanhã, Santos e Atlético Mineiro, às 19h. E Cienciano e Torque, às 21h30. Vamos dar uma passada aqui. Libertadores. O pai dos burros é ensinado. Olha, Fluminense e Platense, hoje às 19h. Gilmar do Mangueirão, Antônio, Fluminense e Platense, às 19h, hoje, pela Libertadores. Palmeiras e LDU Quito, amanhã às 19h. Estudiantes e Corinthians, amanhã às 21h30. E quinta-feira, o Independente e Flamengo às 21h30. A Libertadores também pegando fogo essa semana. O futebol nessa semana. Isso. Os torcedores riem e outros choram. É verdade. A Nayara faz boa.

0: blá, blá, blá, blá, blá, blá. A Nayara. Nayara Azevedo, é, minha
1: Silva Filho.
0: Ô, Mimosa. Olha, gente, aquela chuva que deu na sexta-feira, Maria José estava falando comigo aqui que a televisão dela foi embora, foi passear. O aparelho também da televisão foi passear, gente. Eu sempre falo, a gente tem uma preocupação aqui em casa de quando dá chuva com relâmpagos, com descargas, né? A gente tira os aparelhinhos da tomada, tudo. Não adianta, gente. A gente não tem previsão de quando vai chegar uma carga mais alta, mais baixa e tal. E aí a Maria José falou que perdeu a televisão e perdeu o aparelho, né? É verdade, a gente não tem previsão e a gente não sabe, né? Então é melhor, né, tirar esses aparelhos da tomada. Ah, deu relâmpago, trovoada, depois, o relâmpago vem antes da trovoada, né? Então, gente, deu a primeira vez uma trovoada e não queimou nada, e tira o aparelho da tomada, porque senão a Maria José tomou um preju, né? Perdeu a televisão e perdeu o aparelhinho também, né? Então, gente, a gente não quer que isso aconteça com ninguém, né? É verdade. Maria José, eu lamento aí a sua perda, né? Porque a descarga vem, a gente não está nem esperando, né? Lamento a perda aí da televisão, né? Material a gente compra outro, né? Mas nunca é bom, a gente sempre está apertado, né? A gente sempre está, como diz o outro, aperta de um lado, aperta do outro, aperta do outro, aperta do outro. E quando vem assim um baquezinho, a gente sente, né? A gente sente no bolso. Mas Deus é dar força para recuperar. Tá certo, Zezé? Um abraço grande, tá bom? Então, gente, olha. Deu aí relâmpago, trovoada, tirou o aparelho.

0: Edu e Roberta Miranda, rapaz, o Fernando estava falando aqui, mandou a mensagem.
1: Roberta Miranda!
0: É, rapaz, o Fernando. Fernando mandou a mensagem pra mim aqui, rapaz, mas tá frio aqui pra caramba. Nossa senhora. Fernando, bota duas meias, duas calças, quatro camisas, né? Quatro corro, bota uma máscarazinha, meu filho. Lá na Vargem Grande faz um frio danado, lá na casa da minha sogra, rapaz, ó, é, lá é uma baixadona, faz um frio danado. Se aqui tá frio, imagina lá, hein, Venâncio, agasalha bastante aí mesmo. É, agasalha é a sua irmã também, tá bom? Olha, gente, estamos terminando, né, a nossa manhã sertaneja. Amanhã a gente volta às 5 da manhã, bagunçando tudo aqui, acordando você, tá bom? Uma ótima terça-feira. Ele estava com tanto frio que ele falou comigo, ô Venâncio, não sei se segunda ou hoje é segunda ou terça. É terça, Venâncio, é terça-feira. É com cara de segunda. Olha, gente, amanhã a gente volta às 5 da manhã com a graça de Deus. Uma ótima terça-feira, um dia abençoado e deixa chover, gente!

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0: 7 horas e 6 minutos.
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0: 7 horas e 6 minutos.
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0: 7 horas e 8 minutos.
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10: Essa é linda demais.
11: Era pra ser simples, duas

0: noite.
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2: Parece que eu já quero sentar aqui num bar em Goiânia mesmo e já começar a beber ouvindo essa.
3: Pronto.

0: foda, meu amigo.
1: Sem moderação, amigo.
2: Sextou sem moderação.
1: No pelo, valendo, cê tá
2: valendo.
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1: A paz! Murilo Rufi!
2: George Henrique Rodrigo!
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1: Faz barulho aí, Uberlândia, que eu quero ouvir!
0: Que coisa linda, galera!
1: Obrigado!
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1: Então você gosta de rua, né? Tá bom.

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0: 8 horas. E 2 minutos.
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0: 8 horas. E 2 minutos.
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4: 8 horas e 4 minutos.
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4: 9 horas e 39 minutos.
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0: Diz que é Márcia Dantas. Ao vivo. Garçom, traz outra aí.
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0: Obrigado, gente.
1: Você tá doido, amigo?
2: Um dos maiores bens que Deus te deu é a sua família. Família é projeto de Deus. Família não é projeto dos homens. Família é projeto de Deus. E é um dos maiores projetos, um dos mais lindos projetos. E é por isso que o diabo tem investido pesado contra a tua família. Sim ou não?
3: Sim.
2: O diabo tem investido pesado nas famílias. Porque quando ele olha para a família, ele vê o maior plano de Deus para as nossas vidas. E eu já quero declarar que nada e ninguém poderá destruir a sua família. Agora o mundo está querendo nos dizer que família é fardo, que família é complicado, que família dá trabalho. Não, nós cristãos já sabemos a verdade. Toda família é uma bênção. Ergue teus braços e declara: eu e minha casa serviremos ao Senhor.

Pensa agora em cada membro da sua família. Você não vai desistir de nenhum. O sonho que você deve desejar é este: eu e minha casa serviremos ao Senhor. Um dia na sua casa, um dia na sua casa. Talvez hoje você não consiga enxergar isso, talvez está muito longe de acontecer isso, mas um dia toda a sua casa estará aos pés do Senhor. Um dia toda a tua casa estará indo junto para a igreja. Ah, talvez muita coisa está destruindo a sua família, talvez muita coisa está destruindo a sua casa, mas nunca se esqueça, a tua família é uma bênção, a tua família é uma bênção, os teus filhos são uma bênção, o teu casamento é uma bênção. 1 Timóteo capítulo 5, versículo 8 diz: aquele que se descuida dos seus, e principalmente dos de sua própria família, é um renegado, pior do que um infiel. O verdadeiro cristão, ele nunca desiste da sua família. Pegue teu braço mais alto que você pode e diga: eu não vou desistir da minha família. Eu e minha casa serviremos ao Senhor. Canta isso, vai!

0: A tua família é uma bênção.
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2: Você só tem uma vida. E durante esta vida, você só tem uma vida. E durante esta vida, por diversas vezes, você vai ter que enfrentar as tempestades. Você vai ter que enfrentar os problemas. E não tem como ser diferente. O próprio Jesus avisou: no mundo vocês terão tribulações, mas coragem, porque eu venci o mundo, e você também vai vencer. Eu não sei pelo que você está passando, eu não sei o que você está vivendo, mas coragem, coragem. Não tenhas medo.

tempestade vai acalmar. Deus está com você no seu barco. Você não está sozinho. Amém? Diga: eu creio em ti, Jesus.

que a tempestade vai acalmar. Mas vai acalmar no tempo de Deus, não no teu tempo. E às vezes a gente não tem paciência para esperar. Eu só preciso esperar. Às vezes é um ano, dois, três, quatro, cinco, dez, quinze, vinte. Eu não sei. Mas a tempestade vai acalmar.

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0: Hoje não.
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você espera tudo nele. Que você, como Maria e José, que são os anauins, os pobres do Senhor, que já não esperam nas coisas dessa terra, mas que esperam no Senhor Deus, vá dizendo para ele: Jesus, eu estou aqui, Senhor, na tua presença. Jesus, eu te desejo, eu espero em ti, Senhor. Eu quero a ti, Jesus, e o meu coração, força.

0: teus pés é o melhor lugar onde eu possa estar, Senhor. Eu quero estar sempre na tua presença, Jesus.
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0: Deus do céu.
1: Quem tá feliz dá um grito. 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
2: Rapaz.
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2: Que pena.
1: Faz barulho pra Thales nessa hora.
3: Diego e Vitor, o gol!
4: Obrigado.
5: Que moda.
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7: 10 horas e 57 minutos.
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7: 10 horas. E 59 minutos.
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1: Oh,

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0: Parabéns!
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4: 12 horas e 33 minutos.
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4: 12 horas e 34 minutos.
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4: 12 horas e 36 minutos.
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6: Olhe, irmão, e reza, reza aos teus.

Vem Espírito, santifica-nos no teu amor.

Queima-me no fogo do teu amor. Espírito Santo, vem, vem, necessito de ti. Clama ao Espírito agora, meu irmão e minha irmã. Diga que você necessita dele para a sua vida ser transformada, para a vida da sua família ser transformada. Ele faz nova todas as coisas. Ele é aquele que recria, recria. Ele é aquele que tira do nada a existência de tudo. É esse Espírito Criador, Santificador. Vai, suplica ao Espírito Santo, vem Espírito Santo, ajudai-me a ser bom. Ajudai-me a ser bom, a fazer a

E eu sou uma pessoa boa, Espírito Santo. Eu sou uma pessoa boa. Então não me deixa, Espírito Santo, no nada, no pecado. Faz com que eu viva, viva a profecia de Deus para mim, a vontade de Deus para mim, que é ser bom, que é

0: inflamar-me mais uma vez pra terminar, inspirar-me, consolar-me, inflamar-me. Amém.
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que nesta hora todos aqueles que clamam, gritam, Jesus vem. O texto sagrado nos diz, Jesus foi com os discípulos para outra margem. Ele veio junto. Ele nos trouxe para esta barca. Ele nos trouxe para a sua presença. Não para nos abandonar, não. Mas para provarmos do seu amor, do seu poder, da sua ressurreição. Então nós vamos cantar. Ou melhor, nós vamos rezar. Acalma, Jesus. Acalma tantos corações desesperados que nessa hora não creem que podem ser salvos. Acalma, Jesus. Tantos corações oprimidos. Tantos corações desesperados. Acalma, Jesus. Filho, filha. Não pula do barco, não. Permanece. Aguenta firme, porque Ele está no barco. Acalma, Jesus. Acalma. Acalma.

0: Fortaleza, Fortaleza, Fortaleza, safadão!
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0: Acho que agora é minha vez de mandar, né?
1: Manda mensagem, tá?
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0: Seja isso.
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você espera tudo nele. Que você é como Maria e José, que são os anauins, os pobres do Senhor, que já não esperam nas coisas dessa terra, mas que esperam no Senhor Deus. Vá dizendo para ele: Jesus, eu estou aqui, Senhor, na tua presença. Jesus, eu te desejo, eu espero em ti, Senhor. Eu quero a ti, Jesus. E o

0: teus pés. É o melhor lugar onde eu possa estar, Senhor. Eu quero estar sempre na tua presença, Jesus.
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0: Valeu, Gabi Soares. Satisfação total.
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3: Parece que eu já quero sentar aqui num bar em Goiânia mesmo e já começar a beber ouvindo essa.
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1: Essa é linda demais. Era pra ser simples, duas palavras resolveriam a situação que eu tô. Não vou. Mas é complicado, não é uma palavra pouco usada quando o assunto é o amor. Eu vou. Jefferson Moura!

0: 13h40.
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0: 13h40.
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3: 13 horas. E 42 minutos.
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4: 15 horas e 16 minutos.
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4: 15 horas e 16 minutos.
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4: 15 horas. E 18 minutos.
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7: Essa é linda demais.
8: Era pra ser simples,

0: gente.
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2: Parece que eu já quero sentar aqui num bar em Goiânia mesmo e já começar a beber ouvindo essa.
3: Tô pronto.

0: meu amigo.
1: Sem moderação, amigo.
2: Sextou sem moderação.
1: No pelo, valendo, você tá
2: valendo.
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0: Rapaz! 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
1: Jean Henrique Rodrigo!
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0: Boa noite, Uberlândia! 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
1: Que coisa linda, galera!
0: Obrigado!
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1: Então você gosta de rua, né? Tá bom.

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0: 16h13.
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0: 16h13.
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0: 16h15.
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1: Garçom!
2: Oi!
1: Tem pitu?
2: Tem!
1: Traz! 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
2: Oi!
1: Meu

0: dijo. 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

0: Obrigado, gente.
1: Você tá adora, amigo.
2: Um dos maiores bens que Deus te deu é a sua família. Família é projeto de Deus. Família não é projeto dos homens. Família é projeto de Deus. E é um dos maiores projetos, um dos mais lindos projetos. E é por isso que o diabo tem investido pesado contra a tua família. Sim ou não?
3: Sim.
2: O diabo tem investido pesado nas famílias, porque quando ele olha para a família, ele vê o maior plano de Deus para as nossas vidas. E eu já quero declarar que nada e ninguém poderá destruir a sua família. Agora o mundo está querendo nos dizer que família é fardo, que família é complicado, que família dá trabalho. Não, nós cristãos já sabemos a verdade. Toda família é uma bênção. Ergue teus braços e declara: eu e minha casa serviremos ao Senhor.

bênção agora em cada membro da sua família. Você não vai desistir de nenhum. O sonho que você deve desejar é este: eu e minha casa serviremos ao Senhor. Um dia na sua casa, um dia na sua casa. Talvez hoje você não consiga enxergar isso, talvez está muito longe de acontecer isso, mas um dia toda a sua casa estará aos pés do Senhor. Um dia toda a tua casa estará indo junto para a igreja. Ah, talvez muita coisa está destruindo a sua família, talvez muita coisa está destruindo a sua casa, mas nunca se esqueça, a tua família é uma bênção, a tua família é uma bênção, os teus filhos são uma bênção, o teu casamento é uma bênção. 1 Timóteo capítulo 5, versículo 8 diz: aquele que se descuida dos seus, e principalmente dos de sua própria família, é um renegado, pior do que um infiel. O verdadeiro cristão, ele nunca desiste da sua família. Pegue teu braço mais alto que você pode e diga: eu não vou desistir da minha família. Eu e minha casa serviremos ao Senhor. Canta isso, vai!

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1: Você só tem uma vida. E durante esta vida, você só tem uma vida. E durante esta vida, por diversas vezes, você vai ter que enfrentar as tempestades. Você vai ter que enfrentar os problemas. E não tem como ser diferente. O próprio Jesus avisou: no mundo vocês terão tribulações, mas coragem, porque eu venci o mundo. E você também vai vencer. Eu não sei pelo que você está passando, eu não sei o que você está vivendo, mas coragem. Coragem. Não tenhas medo, meu filho. Não tenhas medo.

tempestade vai acalmar. Deus está com você no seu barco. Você não está sozinho. Amém? Diga: eu creio em ti, Jesus.

que a tempestade vai acalmar. Mas vai acalmar no tempo de Deus, não no teu tempo. E às vezes a gente não tem paciência para esperar. Eu só preciso esperar. Às vezes é um ano, dois, três, quatro, cinco, dez, quinze, vinte. Eu não sei. Mas a tempestade vai acalmar.

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0: Hoje não.
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Deus que você espera tudo nele. Que você é como Maria e José, que são os anauins, os pobres do Senhor, que já não esperam nas coisas dessa terra, mas que esperam no Senhor Deus. Vá dizendo para ele: Jesus, eu estou aqui, Senhor, na tua presença. Jesus, eu te desejo, eu espero em ti, Senhor. Eu quero a ti, Jesus.

0: teus pés. É o melhor lugar onde eu possa estar, Senhor. Eu quero estar sempre na tua presença, Jesus.
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1: Faz barulho pra Thales nessa é!
2: Diego Vitoru, gol!
3: Obrigado. Que moda. 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
4: 19 horas e 8 minutos.
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3: 19 horas. E 10 minutos.
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4: 20 horas e 44 minutos.
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4: 20 horas e 44 minutos.
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4: 20 horas e 46 minutos.
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6: Recolhe, irmão, e reza. Reza aos teus.

Vem Espírito, santifica-nos no teu amor. Vem Espírito, transforma.

inflama-me no fogo do teu amor. Espírito Santo, vem, vem, necessito de ti. Clama ao Espírito agora, meu irmão e minha irmã. Diga que você necessita dele para a sua vida ser transformada, para a vida da sua família ser transformada. Ele faz nova todas as coisas. Ele é aquele que recria, recria. Ele é aquele que tira do nada a existência de tudo. É esse Espírito Criador, Santificador. Vai, suplica ao Espírito Santo, vem Espírito Santo, ajudai-me a ser bom. Ajudai-me a ser bom.

uma pessoa boa, Espírito Santo. Eu sou uma pessoa boa. Então não me deixa, Espírito Santo, no nada, no pecado. Faz com que eu viva, viva a profecia de Deus para mim, a vontade de Deus para mim, que é ser bom, que é ser

que nesta hora todos aqueles que clamam, gritam, Jesus vem. O texto sagrado nos diz: Jesus foi com os discípulos para outra margem, ele veio junto, ele nos trouxe para esta barca, ele nos trouxe para a sua presença, não para nos abandonar, não, mas para provarmos do seu amor, do seu poder, da sua ressurreição. Então nós vamos cantar, ou melhor, nós vamos rezar. Acalma, Jesus. Acalma tantos corações desesperados que nessa hora não creem que podem ser salvos. Acalma, Jesus. Tantos corações oprimidos, tantos corações desesperados. Acalma, Jesus. Filho, filha, não pula do barco, não. Permanece, aguenta firme, porque Ele está no barco. Acalma, Jesus, acalma.